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2: 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Uma hora da manhã.
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2: São 2 horas.
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6: Então, meus meninos e minhas meninas, vocês votaram esta semana em massa, novamente, e decidiram o resultado que eu vos vou passar a descrever a partir deste momento. A verdade é que há uma reentrada na tabela, há uma outra mexida, mas veremos a partir de agora quem está na tabela, quem não está, quem é que saiu, quem é que entrou, quem é que é o líder, quem é que subiu, quem é que desceu. Mas isso foi devido à vossa votação. Como é que vocês fazem para votar? É muito fácil. No final do programa é lançada a sondagem no Facebook da RL Açores, da Rádio Lumena, e também no grupo Heartbeat Music RL Açores. E vocês selecionam 5 opções daquelas que estão na listagem de músicas da sondagem. Caso não esteja por lá a música que vocês gostavam até de ver na nossa tabela, é muito fácil, adicionam mais uma opção à lista e ela passará a fazer parte da votação. Muito importante, não deve existir e não pode existir mais do que uma música por cada artista a votação. Quando existe mais do que uma música inserida, as últimas integradas na listagem são anuladas, ou seja, para dar oportunidade a todos os artistas de conseguirem chegar ao top 5 da nossa tabela. Começamos então a contagem decrescente. Esta semana temos uma reentrada na tabela e vem exatamente para o número 5. A Minha Gente de Mimicat esta semana reentra para o número 5. Esta é a 3ª semana na tabela. A Minha Gente de Mimicat.

A minha gente de Mímica tem esta semana a reentrar para o top 5 da RL Açores, para a posição exata do número 5. Quanto ao número 4, mantém-se nas mãos desde a semana passada de Melão e a nova música do Ex-Excesso chama-se Contigo Estou em Casa e é de apoio à nossa seleção portuguesa. Esta é a terceira semana na tabela.

Contigo Estou em Casa de Melão esta semana mantém-se no número 4 do nosso top. Quanto ao número 3, a meio da tabela, encontramos a subida de duas posições do antigo líder da tabela, Lusa. Lusa anda por cá há 33 semanas. Este é Eros, esta semana, a subir duas posições na tabela até ao número 3.

Lusa esta semana a subir duas posições na tabela, encontrando-se agora no número 3 do nosso top 5. Quanto ao número 2, a vice-liderança mantém-se nas mãos, desde a semana passada, dos excesso. Andam por cá há 29 semanas. O tema é Eu Vou Estar Aqui, o último tema lançado pela esta boys band.

Então, neste segundo lugar, mantém-se nas mãos dos Excesso e eu vou estar aqui. Quanto à liderança, essa mantém-se nas mãos de quem entrou pela primeira vez para a tabela a semana passada e foi direitinho ao primeiro lugar. Eles entraram diretamente para o número 1 a semana passada. Esta semana mantém a liderança nas mãos. Estão no número 1 novamente. São duas semanas na tabela para o tema Até ao Fim dos The Boys of the Band. The Boys of the Band, para quem não sabe quem são, é uma banda inventada por três membros de boys band da década de 90. O Melão dos Excesso, o Gato dos Milênio e o Capinha dos de Arrasar. Eles formaram uma boys band. São os The Boys of the Band. É verdade. E esta semana mantêm a liderança nas mãos com o tema que é o primeiro single da banda, que se chama Até ao Fim. Primeiro lugar, The Boys of the Band, Até ao Fim.

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2: O último sinal foram 3 horas.

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1: O Canadá fará a sua estreia no Festival da Eurovisão da Canção em 2027 na Bulgária, tornando-se o primeiro país a ingressar na competição desde a Austrália em 2015, avança a União Europeia de Radiodifusão, UER. A CBC Radio Canada tornou-se membro pleno da UER, entidade que organiza o festival, após a votação realizada na 96ª Assembleia Geral da Organização em Praga, na Chequia, no passado dia 25 de junho, avança comunicado publicado no site da Eurovisão. Além de muitos benefícios e oportunidades que isso proporciona à emissora pública nacional do Canadá, que já era membro associado da EBU desde 1950, a condição de membro pleno significa que a CBC Radio Canada está agora apta a participar no certame. A Vila da Madalena, na Ilha do Pico, já se prepara para acolher a sua maior semana cultural. As festas da Madalena 2026 arrancam no próximo dia 17 de julho, trazendo 6 dias de celebração sob o lema Une Roda Celebra. O cartaz musical este ano junta grandes nomes nacionais e regionais, com destaque para as atuações do lendário José Cid, da dupla Némonos, do alentejano Luís Trigacheiro, do artista Blue Way, as guerreiras do K-pop e do espetáculo do tributo Sai do Chão. Além dos grandes concertos de DJ sets, o programa aposta fortemente na gastronomia tradicional, com as habituais tasquinhas, e na valorização da identidade cultural da ilha através das filarmónicas locais. Para os entusiastas do desporto e atividades ao ar livre, as festividades integram ainda uma prova de autocross e atividades infantis. O ponto alto do certame está reservado para o próximo dia 22 de julho, feriado municipal. A vila vai encher-se de solenidade com a tradicional missa e grandiosa procissão em honra da padroeira Santa Maria Madalena. Expresso Atlântico, Lauro, MC Luana e Afro Killers estão entre as primeiras confirmações da 10ª edição do Festival Mil, que junta concertos com uma convenção dedicada à indústria da música emergente, marcada para outubro em Lisboa. De acordo com a organização, à 10ª edição, o Mil regressa à Casa Capitão entre os dias 7 e 10 de outubro, agora com 6 palcos, incluindo 2 de acesso gratuito. Num momento em que a tendência é o crescimento rápido e a visibilidade imediata, promovidos pelas plataformas online e inteligência artificial, o programa artístico aposta em artistas e projetos com uma identidade própria e promove a sustentabilidade do seu percurso artístico, refere a organização, revelando que no fakes, sem falsificações, são as palavras que dão o mote a esta edição. A lista de primeiros artistas e bandas confirmados inclui Expresso Atlântico, Lau Row, MC Luana, Afro Killers, OKA, Manga Cava, Indus, André Droga, Africácia, Nega do Babado e Raíssa Dias. A programação vai incluir dezenas de concertos, debates, oficinas e encontros profissionais que vão potenciar oportunidades de negócio, colaboração e reflexão sobre os desafios e tendências do setor da indústria da música. Os bilhetes já estão à venda na plataforma Dice.fm. O passe geral custa 28 euros e os bilhetes diários 12. Além disso, está disponível o bilhete Pro, que custa 50 euros. Natalie Imbruglia, cantora australiana que se tornou um sucesso nos anos 90 com a canção Torn, cancelou o concerto que ia dar na passada sexta-feira no Douro and Porto Wine Festival em Lamego. Segundo o comunicado enviado à imprensa por parte da promotora Wine Festivals, a organização explica que este cancelamento se deve a motivos de saúde da artista e assegurou já a presença da australiana no próximo ano. Quem tinha bilhete para o festival, que se realizou no Porto Comercial de Câmaras, e pretendeu não ir e ser reembolsado pelos bilhetes diários adquiridos para o primeiro dia do festival, que sem Imbruglia ficou com Eagle Eye Cherry, Quinta do Bill, Olavo Bilac e DJ Set de Raquel Loureiro no cartaz, pode fazê-lo através do e-mail fornecido para a citação ajuda@blol.pt. O Douro and Porto Wine Festival contou ainda no sábado com atuações de Ronan Keating, Áurea, Lena D'Água e DJ Set de Rui Pregal da Cunha. O festival Lisbon, Jardim Sonoro, que deveria acontecer no Parque Florestal de Monsanto, em Lisboa, realizou-se no Parque Eduardo VII por decisão das autoridades locais. Na sequência da emissão de um aviso meteorológico do IPMA, Instituto Português do Mar e da Atmosfera, que previu temperaturas excepcionais e elevadas a partir do dia 2 de julho, as entidades competentes determinaram que o Lisbon não poderia realizar-se no Parque Florestal de Monsanto. Realizando-se de forma excepcional na clareira do Jardim do Parque Eduardo VII, lê-se numa publicação partilhada nas contas oficiais do festival nas redes sociais. A Assembleia Municipal de Lisboa aprovou na semana passada apoios não financeiros de 843.736.015 euros ao festival, que incluem cerca de 710 mil euros de isenção de taxas, prevendo também um protocolo para as edições de 2026, 2027 e 2028. Dois dos artistas canadianos mais famosos do planeta, Drake e Nelly Furtado, foram vistos filmados e fotografados a verem um jogo de Portugal contra a Croácia no dos 16avos de final em Toronto. Drake é mesmo filmado a celebrar efusivamente o golo de penalti de Cristiano Ronaldo contra a Croácia. Nunca

0: 330 mil espectadores. Um grande recorde. É uma jornada construída passo a passo e não cai do céu, acrescenta. A promotora do Rock in Rio Lisboa salienta os dois dias de lotação esgotada, 20 e 21 de junho, com Katy Perry e Linkin Park como nomes cimeiros, respectivamente. Tendo o primeiro fim de semana levado, diz, 200 mil pessoas ao recinto, 100 mil em cada dia. Esta lotação avança é conseguida com o aumento de 25 mil metros quadrados do espaço do festival, o que também terá permitido aumentar 40% os espaços de casa de banho e 30% as zonas de restauração. Em 2024, a lotação avançada era de 80 mil pessoas. O festival deseja agora atrair mais público estrangeiro para alimentar restaurantes, transportes e hotelaria de Lisboa. Apesar de ter juntado público de 127 países, a percentagem de público estrangeiro é absolutamente residual, cerca de 8%. A gente não tem a intenção de que o Rock in Rio, Lisboa deixe de ser um festival dos portugueses, feito pelos portugueses para os portugueses, assevera, mas estamos prontos para receber a Europa toda. Taylor Swift e Travis Kelce casaram-se na passada sexta-feira na companhia de amigos e familiares. O casal oficializou a sua relação no Madison Square Garden em Nova York. No exterior da arena, o famoso letreiro confirmou Justin T. Merritt, os T a remeterem para a primeira letra dos nomes próprios de ambos. Algo como casados de fresco à maneira deles. T-Pain, porta-voz da estrela pop, confirmou a notícia em comunicado de imprensa. Sabe-se que o jogador de futebol americano e a cantora de The Fate of Filha vestiram Dior, calçaram Louboutin, a noiva usou joias Cartier e o casamento não teve damas de honor ou padrinhos tradicionais. O irmão de Swift, Austin, acompanhou a noiva enquanto Jason Kelce, irmão de Travis e também jogador de futebol americano, foi o padrinho de Travis. Ao jeito americano, a cerimónia foi celebrada pelo ator Adam Sandler. Boatos começaram a circular em junho, dando conta de que o casamento se realizaria no Madison Square Garden durante o fim de semana de 4 de julho, Dia da Independência dos Estados Unidos. Estiveram presentes no enlace nomes como os de Ellie Goulding e Camila Cabello, Dua Lipa, Erin Jessner dos National, Miranda Lambert, Machine Gun Kelly e os Chainsmokers. Morreu Victor Willis, vocalista dos Village People, que se tornaram conhecidos no final da década de 1970 com êxitos como YMCA ou Macho Man. O cantor norte-americano tinha 74 anos e sucumbiu a um dia de completar 75 anos a uma doença rápida, mas agressiva, divulgou a banda no Facebook. É com profunda tristeza que anunciamos a morte de Victor Willis, vocalista principal dos Village People, lê-se na mensagem partilhada na rede social. O Victor morreu na terça-feira, 30 de junho de 2026, de uma doença rápida, mas agressiva. Pedimos privacidade. Nascido no Texas e criado em São Francisco, Willis começou por cantar na igreja, tendo-se mudado posteriormente para Nova York, onde se juntou ao grupo de teatro Negro Ensemble Company. Antes ainda, ajudou a fundar os Village People em 1977. Chegou a participar em produções da Broadway, como o musical The Wiz. Abandonou a banda em 1980, tendo regressado em 1982, mas por pouco tempo. Depois de décadas em tribunais numa batalha legal pelos direitos de autor das canções que tinha escrito para os Village People, entre as quais alguns dos maiores êxitos, voltou a juntar-se ao grupo em 2017.
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3: São 6 horas.
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1: 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RL Açores, são 7 horas.

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2: Bom dia, são 8 horas.

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2: O Canadá fará a sua estreia no Festival da Eurovisão da Canção em 2027 na Bulgária, tornando-se o primeiro país a ingressar na competição desde a Austrália em 2015, avança a União Europeia de Radiodifusão, UER. A CBC Radio Canada tornou-se membro pleno da UER, entidade que organiza o festival, após a votação realizada na 96ª Assembleia Geral da Organização em Praga, na Chequia, no passado dia 25 de junho. A Vila da Madalena, na Ilha do Pico, já se prepara para acolher a sua maior semana cultural. As festas da Madalena 2026 arrancam no próximo dia 17 de julho, trazendo 6 dias de celebração sob o lema Une Roda Celebra. O cartaz musical este ano junta grandes nomes nacionais e regionais, com destaque para as atuações do lendário José Cid, da dupla Némonos, do alentejano Luís Trigacheiro, do artista Blue Way, as guerreiras do K-pop e do espetáculo do tributo Sai do Chão. Além dos grandes concertos de DJ sets, o programa aposta fortemente na gastronomia tradicional, com as habituais tasquinhas, e na valorização da identidade cultural da ilha através das filarmónicas locais. Expresso Atlântico, Lauro, MC Luana e Afro Killers estão entre as primeiras confirmações da 10ª edição do Festival Milk, que junta concertos com uma convenção dedicada à indústria da música emergente, marcada para outubro em Lisboa. De acordo com a organização, à 10ª edição, o Milk regressa à Casa Capitão entre os dias 7 e 10 de outubro, agora com 6 palcos, incluindo 2 de acesso gratuito. Num momento em que a tendência é o crescimento rápido e a visibilidade imediata, promovidos pelas plataformas online e inteligência artificial, o programa artístico aposta em artistas e projetos com uma identidade própria e promove a sustentabilidade do seu percurso artístico, refere a organização, revelando que no fakes, sem falsificações, são as palavras que dão o mote a esta edição. A lista de primeiros artistas e bandas confirmados inclui Expresso Atlântico, Lauro, MC Luana, Afro Killers, OK Ei, Manga Cava, Indus, André Droga, Africácia, Nega do Babado e Raíssa Dias.
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3: O último sinal foram 9 horas.

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2: Bom dia, são 10 horas.

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2: RL Açores, 11 horas.

0: portanto, cá está a fixação das pautas no dia 17 em causa.
1: Cristina Mota, da Missão Escola Pública, ouvida pelo jornalista Jaime Dantas. A plataforma digital de classificação de exames está em manutenção, vai ser reaberta às 15h. E o líder parlamentar do PSD contesta o pedido do Bloco de Esquerda, que quer uma comissão de inquérito aos problemas que estão a afetar a correção dos exames nacionais. Questionado esta manhã, no arranque das jornadas parlamentares do partido, Hugo Soares diz que PSD e CDS estão disponíveis para viabilizar todas as audições no Parlamento, mas diz que não faz sentido um inquérito.
2: Só uma palavra a dizer aos estudantes nós estamos solidários, nós não estamos de nada satisfeitos com o que aconteceu e vamos esperar que no próximo ano não voltem a acontecer estes erros.
3: E acha que faz sentido a comissão de inquérito como pede o Bloco de Esquerda e acha que poderá ser viabilizada?
2: Não sei, olha, da nossa parte, se o Bloco de Esquerda quiser ouvir o seu ministro, os responsáveis pelas empresas de informática, nós viabilizaremos todas as audições. Se o Bloco de Esquerda achar que é preciso uma comissão parlamentar de inquérito, um juiz, um senhor procurador, um tribunal e Deus Nosso Senhor para avaliar o que aconteceu, é com o Bloco de Esquerda. É manifestamente, mais uma vez, uma lógica de fazer política com a qual nós não nos identificamos.
1: Em declarações à jornalista Manuela Pires, o líder parlamentar do PSD, falou ainda da ausência do primeiro-ministro nas jornadas mais logo em Cascais. Diz que Montenegro fez muito bem em ir assistir ao jogo da seleção nacional, porque é um amuleto da sorte.
2: E ele não pode estar, porque felizmente a nossa seleção nacional, que nos representa a todos, teve ocasião de vencer a Croácia, passar agora para os oitavos finais, e o que eu espero é que o seu primeiro-ministro continue a ser esta espécie de amuleto da sorte e que nós logo possamos levar de vencida à Espanha. E espero mesmo que o seu primeiro-ministro possa ter que estar outra vez em território americano para acompanhar os jogos dos quartos finais. Acho que esse é o desejo de todos os portugueses, menos de alguns invejosos, que não entendem e não percebem e não anotam a importância que tem para o país, para a nossa representação, até para a nossa preparação para organizar, como sabem, também um Mundial daqui a 4 anos, que é também um Mundial tripartido entre os países exatamente como este, de poder estreitar estes laços, mas sobretudo poder estar com as nossas comunidades lá fora e de poder acompanhar os nossos heróis do mar nesta jornada.
1: O líder parlamentar do PSD, Hugo Soares, em Almada. Manifestantes e responsáveis dos serviços de abastecimento de água estão reunidos após um encontro inicial exaltado no exterior do edifício dos SEMAS, num protesto contra as sucessivas falhas no abastecimento de água. Os manifestantes confrontaram o presidente da empresa, Luís Palma, e exigiram soluções. Pelo segundo ano consecutivo, a compra e venda de casas volta a aumentar em Portugal. No ano passado foram vendidas mais 10,5% de habitações do que no ano anterior. É o que revelam esta manhã os dados do Eurostat. Tudo para conferir em rr.pt.
4: Foi a edição do meio-dia com Vítor Mesquita.
3: Muito obrigada.
1: Até já.
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0: da Luz. Chega assim mais um reforço para a equipa benfiquista. Já vamos ao Portugal-Espanha. Para já, a polémica no Campeonato do Mundo. A polémica do momento. O UEFA abre guerra à FIFA, tudo por causa da suspensão do vermelho visto por Balogun e que permitirá ao Internacional dos Estados Unidos defrontar esta madrugada a Bélgica. Belgas que se queixaram de uma decisão que se diz ter sido tomada após um telefonema do presidente norte-americano Donald Trump ao presidente da FIFA Gianni Infantino. A UEFA e o seu presidente Alexander Seferin descarregam forte num comunicado aqui resumido pelo jornalista João Filipe Cruz.
1: A integridade do futebol e a credibilidade do Mundial estão enfraquecidas. É a conclusão da UEFA depois da decisão da FIFA sobre o cartão vermelho mostrado a Balogun. Num curto comunicado de 5 parágrafos, o organismo que tutela o futebol europeu entende que foi ultrapassada uma linha vermelha. No documento podemos ler que o futebol assenta em regras e algumas não estão abertas a interpretações, como neste caso. Para a UEFA, quando as regras não são asseguradas pelos que as guardam, a integridade do jogo está em risco. E termina ao sublinhar o estado de choque com a decisão que entende não tem precedentes, é incompreensível e não tem justificação.
0: A polémica das últimas horas, entretanto, e segundo o The New York Times, a FIFA revelou que a Bélgica pode ainda recorrer desta decisão, recordando que os Estados Unidos-Bélgica, jogo dos oitavos de final, vai ser jogado mais logo esta madrugada, à 1 da manhã, e o vencedor irá jogar contra aquele que triunfar esta noite às 8 no Portugal Espanha. É o último Mundial de Cristiano Ronaldo, mas é também o primeiro de Lamine Yamal. Afinal, quem vai vencer mais logo? As duas figuras de Portugal e Espanha e sobre quem recairão os olhares do mundo neste duelo ibérico que define a passagem aos quartos. Cristiano com 41 anos e Lamine com 18. 47 tem Anthony Taylor, o árbitro inglês nomeado pela FIFA, que também se está a despedir do Mundial. Juízes até muito criticado ao longo dos anos por José Mourinho. Tiago Antunes, o ex-árbitro e comentador da Renascença, analisa um dos homens de confiança do presidente dos árbitros da FIFA, Pierluigi Collina.
2: Para um duelo ibérico com as rotações no máximo, a FIFA chamou o pragmatismo britânico. Anthony Taylor é o eleito para segurar entre as rédeas deste Portugal-Espanha. Aos 47 anos, o árbitro inglês vive o seu último Mundial, portanto vai ser um fechar de um ciclo, o seu terceiro jogo neste Mundial, para um dos homens da maior confiança da FIFA nos palcos de alta pressão. O Anthony Taylor, no entanto, parece que é um ímã de casos. Valida um gol ilegal de Mbappé contra a Espanha em 2021, perdoa uma célebre mão de Cucurella no último Euro, portanto, o erro persegue-o. Num jogo de nervos, à flor da pele, a frieza inglesa vai ser testada ao limite. Resta saber se o critério largo vai acalmar ou incendiar este clássico, mas que seja um grande jogo e uma bela arbitragem.
0: Tiago Antunes, ex-árbitro e comentador da Renascença, em campo, um duelo ibérico e com a imprensa espanhola convencida da superioridade do conjunto comandado por Luís de la Fuente em relação à falta de harmonia, dizem, da equipa de Roberto Martínez.
3: Os jornalistas espanhóis respeitam a seleção portuguesa, mas não têm medo de admitir.
4: Ultimamente se está vendo Portugal flojita.
3: Flojita significa um bocadinho fraca e o motivo para isso pode ser precisamente espanhol.
5: Roberto ha entendido que tiene que adaptarse a las circunstancias, al equipo, al grupo, a su jugador más carismático y es muy raro que todo funcione harmonicamente.
3: E para isso contribui também Cristiano Ronaldo. É um problema ou uma solução?
5: É as duas coisas. Se lo pones de titular, já sabes que não podes pressionar arriba, que não podes controlar o partido, mas se te fias de tua defensa, de tu centro do campo, e estão contentos com ele.
3: Por isso mesmo, há respeito pela equipa das esquinas.
6: Espero um equipo que se anime a sacar-lhe o balão a Espanha. Espero um equipo valiente.
3: É essa equipa valente e com ganas que queremos mais logo. Nunca mais, são 8 da noite.
0: O André Maia que irá fazer o relato para a Renascença em Dallas, cidade norte-americana, onde será o primeiro-ministro Luís Montenegro, líder do governo, que assistirá a um jogo das esquinas neste Mundial pela terceira vez, sendo que nas anteriores, Portugal venceu o Uzbequistão e também a Croácia. A emissão especial da Renascença esta noite arranca após as 19 horas, reportagem no Terreiro do Paço, em Oeiras, também nos Jardins do Marquês. O vencedor do Portugal-Espanha fica à espera, já o disse, do resultado entre Estados Unidos e Bélgica, o França-Marrocos e o Noruega-Inglaterra são já chaves fechadas para os quartos de final. Mateus Fernandes, chamado em março ao último teste, Roberto Martínez não passou no exame final e ficou de fora das opções do selecionador para este Mundial. Mas a Inglaterra, a Premier League, não deixa fugir um dos seus jogadores mais brilhantes na última temporada. O West Ham desceu de divisão, mas o Tottenham resgatou e por 100 milhões de euros. Valioso para os Spurs, mas não para Martínez. Álvaro Pacheco, que o treinou no Estoril, diz que o momento para Mateus Fernandes vai chegar.
7: Pela qualidade que ele tem, pelo profissionalismo que ele tem e pelo rendimento que ele tem e pela carreira que ele está a ter, não tenho dúvidas nenhumas, vai ser uma questão de tempo de chegar na nossa seleção. Não chegou agora, vai chegar num futuro muito, muito, muito próximo.
0: E acrescenta que as qualidades de Mateus são, nesta fase, ilimitadas.
7: Em todos os desafios que ele tem aparecido, ele tem sido capaz de se impor. Então, portanto, eu acredito que o Mateus, com aquilo que eu conheço, ele ainda tem uma margem muito grande para continuar a crescer, para continuar a desenvolver-se. O teto é infinito.
0: Álvaro Pacheco, um dos treinadores de Mateus Fernandes, juntamente com João Pedro Vargas, que o treinou na formação do Sporting para ler, também num trabalho do jornalista Inês Braga Sampaio e já disponível no site da Renascença. Francesco Farioli recebeu mais 7 reforços no regresso aos treinos do Futebol Clube do Porto neste dia de segunda-feira. Bednarek, Kivior, Pietuszewski, Froholt, Zaitu, Perpich e Pablo Rosário marcam presença no Olival, começando agora a pré-temporada nos Dragões. No Sporting, o Al Hilal chega-se à frente por Trincão, quase 50 milhões de euros, pode nas próximas horas chegar a acordo com o emblema leonino, e Bruno Lage é oficialmente treinador do Al Dira da Arábia Saudita. Zé, está tudo em rr.pt. E não comam muitas tapas, se faz tudo, está bem? Cuidado, cuidado com as tapas.
8: Força, Portugal.
0: Até mais logo.
8: Até amanhã, João.
9: Até amanhã.
0: Um abraço, até amanhã.
8: Foi a Bola Branca, edição João Fonseca.
10: Bola Branca.
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Boa tarde, são 12 horas.

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1: Quinto lugar. A minha gente de Mimicat.

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2: O último sinal foram 14 horas.

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2: Boa tarde, 15 horas.
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5: Altura agora para atualizarmos as notícias na Rádio Lumena. Foi já publicado em Jornal Oficial o regulamento da nova medida Estabiliza, criada pelo Governo dos Açores para incentivar a conversão de contratos de trabalho a termo em contratos sem termo. A medida destina-se a entidades empregadoras dos setores privado e social que poderão receber um apoio financeiro de 5 mil euros por cada contrato convertido em vínculo permanente. As candidaturas decorrem entre 7 de julho e 30 de setembro através do portal Emprego Açores. Segundo a Secretária Regional da Juventude, Habitação e Emprego, Maria João Carreiro, esta medida integra o pacote de apoio criado para responder ao aumento dos preços dos combustíveis, transformando uma dificuldade conjuntural numa oportunidade para promover emprego de qualidade e maior estabilidade laboral. O Governo Regional destaca ainda que, em 2025, todas as colocações apoiadas por medidas de contratação corresponderam a contratos sem termo, face a apenas 1,1% registado em 2017. Foi inaugurado nas Velas o quiosque do Triângulo, um novo espaço dedicado à promoção turística das ilhas de São Jorge, Pico e Faial, no âmbito da 37ª Semana Cultural das Velas. A Presidente da Câmara Municipal das Velas, Catarina Cabeceiras, destacou que este espaço pretende valorizar os produtos, tradições e experiências dos 6 concelhos das 3 ilhas, reforçando a cooperação e a proximidade entre os territórios do Triângulo. Segundo a autarca, o projeto evidencia a riqueza e a diversidade de um destino que se afirma cada vez mais no panorama turístico dos Açores, graças às suas paisagens, cultura, gastronomia e património. O quiosque do Triângulo funciona com uma montra dos principais atrativos de São Jorge, Pico e Faial, promovendo uma oferta turística conjunta assente na autenticidade e na hospitalidade açoriana. A Direção Regional das Comunidades lançou uma nova temporada das Conversas da Diáspora, integrada nas comemorações dos 50 anos da autonomia dos Açores. Esta edição especial reúne 5 entrevistas com os antigos responsáveis pelas relações entre o Governo Regional e as comunidades açorianas espalhadas pelo mundo. Os convidados são Duarte Mendes, antigo diretor do Gabinete de Imigração e Apoio às Comunidades Açorianas, e os ex-diretores regionais das comunidades, Alzira Silva, Rita Dias, Graça Castanho e Paulo Teves. As entrevistas abordam os principais momentos e desafios das políticas públicas dirigidas à diáspora ao longo das últimas décadas. As transmissões decorrem de 15 em 15 dias, aos domingos, às 6 da tarde, na página de Facebook Comunidades Açores. A temporada arrancou hoje com Duarte Mendes e prolonga-se até ao final de agosto, sob condução do atual diretor regional das comunidades, José Andrade. Os Açores reforçam o seu papel na preservação da natureza. O Governo Regional promoveu a segunda reunião do Grupo de Trabalho que está a preparar os contributos açorianos para o Plano Nacional de Restauro da Natureza. O Secretário Regional do Ambiente e Ação Climática, Alonso Miguel, destacou o trabalho desenvolvido por várias entidades públicas, científicas e da sociedade civil, sublinhando que os Açores assumiram uma posição de destaque na elaboração da proposta nacional. O plano prevê medidas para restaurar habitats terrestres e marinhos, recuperar turfeiras, controlar espécies invasoras, reforçar a biodiversidade e aumentar a resiliência às alterações climáticas. Ao todo, estão previstas 324 medidas de âmbito nacional e mais 56 específicas para o arquipélago. O Plano Nacional de Restauro da Natureza deverá entrar em breve em consulta pública, seguindo depois para a apreciação da Comissão Europeia. O Parlamento dos Açores recebeu uma delegação do Parlamento das Canárias no âmbito de um encontro dedicado à cooperação entre as duas regiões ultraperiféricas. O vice-presidente da Assembleia Legislativa dos Açores, Joaquim Machado, destacou a importância desta parceria, sublinhando que Açores e Canárias partilham desafios e objetivos comuns, sobretudo nas áreas da sustentabilidade e da transição energética. Durante o encontro, foi realçado o percurso dos Açores na aposta nas energias renováveis, desde a geotermia e energia eólica, até aos mais recentes projetos de produção fotovoltaica. Joaquim Machado destacou ainda o papel pioneiro da região na proteção do oceano, através da rede de áreas marinhas protegidas, defendendo uma maior articulação entre as regiões ultraperiféricas junto da União Europeia. O responsável apelou também à manutenção de apoios comunitários essenciais, como o programa POSEI, para reforçar a coesão económica e social destas regiões. Quanto à informação, ficamos por aqui. Já sabe que estas e outras notícias estão em radiolumena.com.
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Olá, muito boa tarde, sejam muito bem-vindos a esta edição de hoje do Espelho Mágico. Deste lado está Armando Silveira, cumprimentando todo o vosso auditório com um grande abraço de muita amizade. Vamos estar aqui até às 16 horas.

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recordação de uma ótima tarde. São os desejos de Armando Cerveira e de toda a vasta equipa da RL Açores para todos quantos estão desse lado a ouvir a nossa emissão em 107.1, 92.2 e 90.0, também em www.radiolumena.com. Vamos estar como é habitual até às 16, esperando que a sessão musical esteja a ser do vosso inteiro agrado.

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2: Continuação de uma ótima tarde. São os desejos de Armando Cerveira e de toda a vasta equipa da RL Açores para todos quantos estão desse lado a ouvir a nossa emissão em 107.1, 92.2 e 90.0, também em www.radiolumena.com. Vamos estar como é habitual até às 16, esperando que a sessão musical esteja a ser do vosso inteiro agrado.

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Continuação de uma ótima tarde, são os desejos de Armando Silveira e de toda a vasta equipa da RL Açores, para todos quantos estão desse lado a ouvir a nossa emissão em 107.1, 92.2 e 90.0, também em www.radiolumena.com. Vamos estar, como é habitual, até às 16, esperando que a sessão musical esteja a ser do vosso inteiro agrado.

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3: São 16 horas.
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6: Olá, muito bom dia. São 9 horas da manhã na Califórnia.

Esta foi hoje a nossa oferta. Saudação musical a si, ouvinte, que já está de novo aqui para nos acompanhar ao longo da próxima hora. É mais um encontro através das suas rádios portuguesas na Califórnia, a KSQQ, e neste simultâneo com a KLBS e o nosso direto com a Rádio Lumena na Ilha de São Jorge, nos Açores. Saudações amigas e cordiais a todos quantos nos sintonizam, igualmente aos colegas em estúdio e também um obrigado pelo habitual apoio técnico que sempre nos dão aí do lado de lá. Aos colegas na Rádio Lumena e também à colega Elsa Bettencourt nos estúdios da KLBS na cidade de Los Banos. Esta é uma hora que conta com a colaboração e participação dos nossos ouvintes, você que está connosco. Se quiser participar da escolha musical em pedidos de saudade, lembramos os números de telefone que pode contatar, são 408-258-9696, 408-258-9696, ligando diretamente para nós aqui, para a KSQQ em São José. Com a sua KLBS, é o 209-826-4996, 826-4996. Rádio Lumena é o 295-412. 575-295-412-575. Pedidos e dedicatórias de saudade é o que vá preencher e controlar aqui o tempo nesta nossa hora. Estamos com 9 horas 6 minutos na Califórnia, entre o espaço 9 e 10 da manhã. Estamos por cá para vos acompanhar. Hora dos Açores até às 5 da tarde. Aida Barbosa, ainda em substituição da colega Regina Silveira, que ainda se encontra na Ilha de São Jorge a passar as suas férias. Encontro de segunda-feira, o dia 6 de julho de 2026. A continuação de uma muito boa tarde e um bom começo de semana. Vamos à música. Assim é. Canção dos Herdeiros com a dona Hilda de Castro. É um pedido que vem de Hélia Faria, na Ursulina, Ilha de São Jorge, a qual nos diz estar a passar umas férias em casa de familiares e amigos, os quais quer saudar com esta composição, agradecendo imenso toda a hospedagem e também deixando um grande abraço de saudades. Música.

Esta foi uma composição bem bonita na voz de Hilda de Castro, Canção dos Herdeiros. Vamos dar assim o seguimento nesta hora, na edição de segunda-feira. É o princípio de mais uma semana. Espero que a mesma continue pelo melhor para si, amigo ouvinte, e em todos os níveis. Vamos de seguida até à Ilha Terceira, mais concretamente paragem em Angra do Heroísmo. É um pedido de Alberto Ferreira, que aproveite com esta composição, saúda todos os seus conterrâneos da Ilha Terceira, em particular da Praia da Vitória.

Este foi o nosso passeio e a nossa ronda à linda Praia da Vitória na Ilha Terceira. E pelos vistos vamos ainda continuar na Ilha Terceira através destas canções, neste encontro simultâneo desde São José com a KLBS e a sua Rádio Lula.

E assim ouvimos aqui a voz de José Fischer, que por acaso é também da Ilha Terceira, trazendo aqui este convite se vieres à Ilha Terceira, ou neste caso se fores à Ilha Terceira. Vamos prosseguir, continuando aqui com pedidos de saudade e dedicatórias a todos quantos continuam connosco nesta edição de segunda-feira. É o começo de mais uma semana, é já o dia 6 de julho. O conjunto de recordações da cidade de Gilroy vem atender a Ana Melo em Santa Clara.

depois desta chamarrita tradicional, com a atuação do conjunto de recordações aqui da cidade de Gilroy, na Califórnia, vamos aproveitar e endereçar um abraço de muita amizade a todos quantos somente e agora entraram nestas sintonias. Está na companhia da sua rádio comercial KSQQ, a transmitir na cidade de São José, simultâneo com a sua KLBS em Los Banos e com a rádio Lumena na ilha de São Jorge, nos Açores. Até às 5 da tarde, somos nós que estamos por aí a fazer-vos companhia através da música com estes pedidos de saudade. A edição é de segunda-feira, o dia 6 de julho de 2026, e vamos dando assim o seguimento aqui com o vosso gosto pela música. Carlos Alberto Muniz é a próxima voz que vai passar aqui, trazendo uns olhos pretos. Atende à ouvinte Isabel Silveira, nas Manadas, Ilha de São Jorge. Saúde à sua irmã Sonzinha Silveira, em Newman, Califórnia, com um grande abraço de muita saudade.

Esta foi a grande voz de Carlos Alberto Muniz, do seu trabalho Clássicos Açorianos. Ouvi-me trazer aqui esta versão bem bonita que fala de uns olhos, mas uns olhos pretos. Dinis Cruz, mãe, o tempo passa. É isso, sem dúvida, o tempo passa e bem rápido. Estamos já com 9 horas 32 minutos, nesta manhã de segunda-feira, 6 de julho, 4 horas 32 minutos da tarde nos Açores. Estamos consigo até às 5, através da sua rádio Lumena, na ilha de São Jorge. Dinis Cruz é o próximo convidado a passar aqui na seleção musical dos nossos ouvintes e atende a Maria José Corvelo, em Los Banos. Bom, mas vamos também ainda atender, temos mais um pedido para esta voz de Dinis Cruz, o Sr. Manuel Pereira de Mercede, saúda seus primos António e Regina Pereira em Atuar. Agora sim, vamos ouvir esta bonita composição. Mãe, o tempo passa.

E depois de termos ouvido aqui o Dinis Cruz, Mãe, o tempo passa, vamos até à Caldeira do Santo Cristo, na Ilha de São Jorge. Atende a ouvinte Maria Encarnação Silva, que reside na Caldeira do Santo Cristo e quer saudar uma amiga que está com ela de férias ali nos Açores. Aproveite, boas férias.

Tivemos assim, com toda esta alegria, esta dinâmica de Vasco Daniel Caldeira de Santo Cristo, na Ilha de São Jorge. E continuamos na Ilha de São Jorge, através da Rádio Lumena naquela ilha e também nas restantes ilhas de Santa Maria ao Corvo, aonde a nossa voz possa chegar. Aqui na Califórnia estamos em mais um habitual simultâneo desde São José, KSQQ, com a sua KLBS, na cidade de Los Banos. Um obrigado a todos quantos continuam por aí na nossa sintonia e também a participar com estes pedidos e saudações de saudade. Ouvinte Celeste Viveiros, em Los Banos, aqui na Califórnia, deseja saudar a sua tia Zenália Coelho, no Norte Pequeno, na Ilha de São Jorge. E quem é que vamos ouvir? A canção mais ouvida e mais solicitada durante esta hora, neste programa da manhã da sua Rádio Comercial Portuguesa, Laurénio Betancourt. Então, vamos até à Ilha de São Jorge.

E depois de termos percorrido a ilha de São Jorge com a voz de Laurénio Bettencourt, vamos mudar aqui um pouquinho o ritmo para darmos lugar ao conjunto de rock português. São eles o HF, Foge Comigo Maria. Um pedido de Teresa Martins, na cidade de Ponta Delgada, na ilha de São Miguel, Açores, onde nos disse estar a acompanhar a nossa emissão através da internet, klbs.com. Muito obrigada pela escuta, a continuação de boa tarde, já que nos Açores vamos a caminho das 5 horas e também um bom período de férias, já que anda em período de férias durante esta semana. Boas férias!

E assim estivemos com este grupo de rock português. Foram eles o HIF. Na Tércia Barreto, Óculos do Sol, já aqui nos minutinhos finais de mais uma hora e deste nosso encontro consigo, amigo ouvinte, na manhã de segunda-feira, princípio de mais uma semana, o dia 6 de julho. Na Tércia Barreto, Óculos do Sol, atende ao ouvinte Rosa Ponte, a Interlock.

Sim, ouvimos aqui estes óculos de sol na voz da Natércia Barreto. Estamos então a concluir, a terminar por hoje, o nosso encontro nesta manhã com a KLBS através da sua QSQQ neste simultâneo e o nosso habitual direto com a Rádio Lumena na Ilha de São Jorge. Antes de apresentar o último pedido, apresento desculpas também aos nossos ouvintes, os que não nos foi possível hoje atender aqui o seu pedido ou a sua saudação, mas como sempre o fazemos, guardamos para amanhã, se Deus quiser, e serão dos primeiros a passar por cá. Um obrigado aos colegas em estúdio na Rádio Lumena pela colaboração no apoio técnico, igualmente à colega Elsa Betancourt pela colaboração nos estúdios da sua KLBS em Los Banos. Convosco esteve a Aida Barbosa, como sempre, muito gosto estar consigo. E vamos terminar ouvindo Minha Ilha com os Tributo da Ilha de São Jorge, atenda Lino Borges nas Manadas na Ilha de São Jorge. É tudo por hoje, grata pela companhia, bem-ajam, até amanhã, se Deus quiser.

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2: Às 7 horas nos Açores.

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2: Quinto lugar. A minha gente de Mimicat.

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0: Na vida existem dois tipos de dores. Há que te magoa e há que te muda. Seja feliz, uma boa semana a todos.
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3: O último sinal foram 18 horas.
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7: Altura agora para atualizarmos as notícias na Rádio Lumena. Foi já publicado em Jornal Oficial o regulamento da nova medida Estabiliza, criada pelo Governo dos Açores para incentivar a conversão de contratos de trabalho a termo em contratos sem termo. A medida destina-se a entidades empregadoras de setores privado e social que poderão receber um apoio financeiro de 5 mil euros por cada contrato convertido em vínculo permanente. As candidaturas decorrem entre 7 de julho e 30 de setembro, através do portal Emprego Açores. Segundo a Secretária Regional da Juventude, Habitação e Emprego, Maria João Carreiro, esta medida integra o pacote de apoio criado para responder ao aumento dos preços dos combustíveis, transformando uma dificuldade conjuntural numa oportunidade para promover emprego de qualidade e maior estabilidade laboral. O Governo Regional destaca ainda que, em 2025, todas as colocações apoiadas por medidas de contratação corresponderam a contratos sem termo, face a apenas 1,1% registado em 2017. Foi inaugurado nas Velas o quiosque do Triângulo, um novo espaço dedicado à promoção turística das ilhas de São Jorge, Pico e Faial, no âmbito da 37ª Semana Cultural das Velas. A Presidente da Câmara Municipal das Velas, Catarina Cabeceiras, destacou que este espaço pretende valorizar os produtos, tradições e experiências dos 6 concelhos das 3 ilhas, reforçando a cooperação e a proximidade entre os territórios do Triângulo. Segundo a autarca, o projeto evidencia a riqueza e a diversidade de um destino que se afirma cada vez mais no panorama turístico dos Açores, graças às suas paisagens, cultura, gastronomia e património. O quiosque do Triângulo funciona com uma montra dos principais atrativos de São Jorge, Pico e Faial, promovendo uma oferta turística conjunta assente na autenticidade e na hospitalidade açoriana. A Direção Regional das Comunidades lançou uma nova temporada das Conversas da Diáspora, integrada nas comemorações dos 50 anos da autonomia dos Açores. Esta edição especial reúne 5 entrevistas com os antigos responsáveis pelas relações entre o Governo Regional e as comunidades açorianas espalhadas pelo mundo. Os convidados são Duarte Mendes, antigo diretor do Gabinete de Imigração e Apoio às Comunidades Açorianas, e os ex-diretores regionais das comunidades, Alzira Silva, Rita Dias, Graça Castanho e Paulo Teves. As entrevistas abordam os principais momentos e desafios das políticas públicas dirigidas à diáspora ao longo das últimas décadas. As transmissões decorrem de 15 em 15 dias, aos domingos, às 6 da tarde, na página de Facebook Comunidades Açores. A temporada arrancou hoje com Duarte Mendes e prolonga-se até ao final de agosto, sob condução do atual diretor regional das comunidades, José Andrade. Os Açores reforçam o seu papel na preservação da natureza. O Governo Regional promoveu a segunda reunião do grupo de trabalho que está a preparar os contributos açorianos para o Plano Nacional de Restauro da Natureza. O secretário regional do Ambiente e Ação Climática, Alonso Miguel, destacou o trabalho desenvolvido por várias entidades públicas, científicas e da sociedade civil, sublinhando que os Açores assumiram uma posição de destaque na elaboração da proposta nacional. O plano prevê medidas para restaurar habitats terrestres e marinhos, recuperar turfeiras, controlar espécies invasoras, reforçar a biodiversidade e aumentar a resiliência às alterações climáticas. Ao todo, estão previstas 324 medidas de âmbito nacional e mais 56 específicas para o arquipélago. O Plano Nacional de Restauro da Natureza deverá entrar em breve em consulta pública, seguindo depois para a apreciação da Comissão Europeia. O Parlamento dos Açores recebeu uma delegação do Parlamento das Canárias no âmbito de um encontro dedicado à cooperação entre as duas regiões ultraperiféricas. O vice-presidente da Assembleia Legislativa dos Açores, Joaquim Machado, destacou a importância desta parceria, sublinhando que Açores e Canárias partilham desafios e objetivos comuns, sobretudo nas áreas da sustentabilidade e da transição energética. Durante o encontro, foi realçado o percurso dos Açores na aposta nas energias renováveis, desde a geotermia e energia eólica, até aos mais recentes projetos de produção fotovoltaica. Joaquim Machado destacou ainda o papel pioneiro da região na proteção do oceano, através da rede de áreas marinhas protegidas, defendendo uma maior articulação entre as regiões ultraperiféricas junto da União Europeia. O responsável apelou também à manutenção de apoios comunitários essenciais, como o programa POSEI, para reforçar a coesão económica e social destas regiões. Quanto à informação, ficamos por aqui. Já sabe que estas e outras notícias estão em radiolumena.com.
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1: Nathalie Imbruglia, cantora australiana que se tornou um sucesso nos anos 90 com a canção Torn, cancelou o concerto que ia dar na passada sexta-feira no Douro and Porto Wine Festival em Lamego. Segundo o comunicado enviado à imprensa por parte da promotora Wine Festivals, a organização explica que este cancelamento se deve a motivos de saúde da artista e assegurou já a presença da australiana no próximo ano. O Festival Lisbon, Jardim Sonoro, que deveria acontecer no Parque Florestal de Monsanto em Lisboa, realizou-se no Parque Eduardo VII por decisão das autoridades locais. Na sequência da emissão de um aviso meteorológico do IPMA, Instituto Português do Mar e da Atmosfera, que previu temperaturas excepcionais e elevadas a partir do dia 2 de julho, as entidades competentes determinaram que o Lisbon não poderia realizar-se no Parque Florestal de Monsanto, realizando-se de forma excepcional na clareira do Jardim do Parque Eduardo VII, lê-se numa publicação partilhada nas contas oficiais do festival nas redes sociais. Dois dos artistas canadianos mais famosos do planeta, Drake e Nelly Furtado, foram vistos filmados e fotografados a verem um jogo de Portugal contra a Croácia num dos 16avos de final em Toronto. Drake é mesmo filmado a celebrar efusivamente o golo de penalti de Cristiano Ronaldo contra a Croácia, num camarote onde estavam outros apoiantes de Portugal devidamente equipados. A nossa corisca Nelly Furtado até apareceu no ecrã gigante do estádio, cumprimentando sorridente e descontraídamente os telespectadores. Também a apoiar Portugal esteve a estrela de basquetebol da NBA, Scottie Barnes, que joga pelos Toronto Raptors e que fez questão de publicar uma foto sua com o equipamento de Portugal no estádio de Toronto.
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2: horas nos Açores.
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1: 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São 21 horas.

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5: Então, meus meninos e minhas meninas, vocês votaram esta semana em massa novamente e decidiram o resultado que eu vos vou passar a descrever a partir deste momento. A verdade é que há uma reentrada na tabela, há uma outra mexida, mas veremos a partir de agora quem está na tabela, quem não está, quem é que saiu, quem é que entrou, quem é que é o líder, quem é que subiu, quem é que desceu. Mas isso foi devido à vossa votação. Como é que vocês fazem para votar? É muito fácil. No final do programa é lançada a sondagem no Facebook da RL Açores, da Rádio Lumena, e também no grupo Heartbeat Music RL Açores. E vocês selecionam 5 opções daquelas que estão na listagem de músicas da sondagem. Caso não esteja por lá a música que vocês gostavam até de ver na nossa tabela, é muito fácil, adicionam mais uma opção à lista e ela passará a fazer parte da votação. Muito importante, não deve existir e não pode existir mais do que uma música por cada artista a votação. Quando existe mais do que uma música inserida, as últimas integradas na listagem são anuladas, ou seja, para dar oportunidade a todos os artistas de conseguirem chegar ao top 5 da nossa tabela. Começamos então a contagem decrescente. Esta semana temos uma reentrada na tabela e vem exatamente para o número 5. A minha gente de Mimicat esta semana reentra para o número 5. Esta é a terceira semana na tabela. A minha gente de Mimicat.

A minha gente de Mímica tem esta semana a reentrar para o top 5 da RL Açores, para a posição exata do número 5. Quanto ao número 4, mantém-se nas mãos desde a semana passada de Melão e a nova música do ex-excesso chama-se Contigo Estou em Casa e é de apoio à nossa seleção portuguesa. Esta é a terceira semana na tabela.

Contigo Estou em Casa de Melão esta semana mantém-se no número 4 do nosso top. Quanto ao número 3, a meio da tabela, encontramos a subida de duas posições do antigo líder da tabela, Lusa. Lusa anda por cá há 33 semanas. Este é Eros, esta semana, a subir duas posições na tabela até ao número 3.

Lusa esta semana a subir 2 posições na tabela, encontrando-se agora no número 3 do nosso top 5. Quanto ao número 2, a vice-liderança mantém-se nas mãos, desde a semana passada, dos Excesso. Andam por cá há 29 semanas. O tema é Eu Vou Estar Aqui, o último tema lançado pela esta boys band.

Então, neste segundo lugar, mantém-se nas mãos do excesso e eu vou estar aqui. Quanto à liderança, essa mantém-se nas mãos de quem entrou pela primeira vez para a tabela a semana passada e foi direitinho ao primeiro lugar. Eles entraram diretamente para o número 1 a semana passada. Esta semana mantém a liderança nas mãos. Estão no número 1 novamente. São duas semanas na tabela para o tema Até ao Fim dos The Boys of the Band. The Boys of the Band, para quem não sabe quem são, é uma banda inventada por três membros de boys band da década de 90. O Melão dos Excesso, o Gato dos Milênio e o Capinha dos de Arrasar. Eles formaram uma boys band. São os The Boys of the Band. É verdade. E esta semana mantêm a liderança nas mãos com o tema que é o primeiro single da banda, que se chama Até ao Fim. Primeiro lugar, The Boys of the Band, Até ao Fim.

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1: Muito bom, muitas músicas.

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2: Boa noite, são 22 horas.
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2: Boa noite, é com prazer que vos dou as boas-vindas a mais uma edição da playlist Reflexos na RL Açores. Convosco estará aqui até à meia-noite a acompanhar-vos nesta lista escolhida por vocês, Alexandre Alvernaz.

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2: Boa noite, são 23 horas.
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4: 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Na seleção que está a ser apresentada, convosco está Reflexos na IRL Açores.

só agora que iniciou esta viagem noite dentro connosco na antena da RL Açores. Convosco está Alexandra Alvernaz e Playlist Reflexos.

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Na seleção que está a ser apresentada, convosco está Reflexos na IRL Açores.

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0: Não quero um story, quero uma história contigo, porque entre nós não é suposto haver um filtro. Também não quero o tipo de contexto.
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3: Boa noite, são 0 horas.
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